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segura esse shotzinho. E tem uma canção muito importante na minha vida, que é esse shot que eu vou cantar pra vocês agora. E que esse ano eu tive um grande privilégio dos meus amigos lá de São Paulo, do Trio Virgulino, gravaram com a participação de Elba Ramalho. Então é um prazer e uma alegria poder partilhar essa canção com vocês, que é o shot da saudade.

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1: Tássio, mano, vem cá. 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

0: Senhoras e senhores, com vocês, nosso amigo João Gomes.
1: Vamos embora, rapaz.
0: Bora, moço.

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1: Muito bem, Poço Dantas no sertão da Paraíba, são 11 horas e 13 minutos, 11 e 13 no sertão. A partir de agora está entrando no ar o Panorama Semanal.
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1: Panorama semanal deste sábado, dia 20 de junho de 2026. A produção e a apresentação é de F. Dunga, com a sonoplastia de Manelzinho. Através da rádio Poço Dantas FM de Poço Dantas, e em cadeia conosco as emissoras o Iraúna, a Capivara FM em VNV FM no Rio Grande do Norte, e a Mariana FM em Triunfo, Paraíba. E atenção para os principais destaques do Panorama Semanal deste sábado.
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1: Em Poço Dantas, prefeito Itamar Moreira anuncia a programação oficial do tradicional São Pedro Cultural de Poço Dantas. Anísio Júnior estará se apresentando ao lado de João Panteira Júnior durante o tradicional São Pedro Cultural, que será realizado no dia 28 de junho. Daqui a pouco o prefeito Itamar fala no Panorama Semanal sobre a programação e diz que será realizado, além do evento, uma programação cultural voltada para a cultura e a tradicional Vila São Pedro, que já está pronta para receber visitas de populares de Poço Dantas e de toda a região do sertão paraibano. Ainda no Panorama Semanal de hoje, você vai ficar sabendo detalhes da política do sertão, as movimentações durante as últimas horas aqui em Poço Dantas e na região. E por falar em Poço Dantas, importante investimento para a saúde. A Prefeitura Municipal, através do prefeito Itamar Moreira, entregou veículo para transportar pacientes para o tratamento fora de domicílio. E mais, no programa de hoje, aqui na região do sertão da Paraíba, Zé Aldemir recebe apoio do ex-prefeito de São João do Rio do Peixe, Ayrton Pires, para o projeto rumo à Assembleia Legislativa da Paraíba.

IPA. Hugo Mota resiste ao fogo cruzado e se diz tranquilo com relação a acusações no caso Banco Master. Além dele, teve mais políticos influentes envolvidos ou denunciados na questão do Banco Master lá em Brasília. Ainda no panorama semanal de hoje, a política da região do Sertão da Paraíba, lá em Triunfo, prefeito Expedito Filho anuncia pacote de obra. Aldo Andrade realizou o tradicional forropade. Daqui a pouco o prefeito fala no panorama semanal sobre a cavalgada Tropeiros da Serra e também sobre as ações implementadas em Bernardino Batista. Efraíno estipula data para definição de aliança entre PL e Novo na Paraíba. Quem tem prazo nem tem pressa, foi o que disse o pré-candidato ao governo Efraim Filho. Já Veneziano e João Azevedo se encontram em Lagoa Nova, trocam cumprimentos, posam juntos e aí o caso virou notícia a nível de Paraíba. Estes são alguns dos destaques do panorama semanal deste sábado, que está apenas começando.

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2: Olá, meus amigos de Poço Dantas, 11 horas e 19 minutos, no sertão da Paraíba. Um abraço para você de Poço Dantas e de toda a Paraíba. Um abraço, Manelzinho. Um abraço a você da cidade do Iraúna, está nos ouvindo pela Capivara FM. Um abraço a você de Triunfo, de Venha Ver, no Rio Grande do Norte. Alô, Lidomar Bessa. Um abraço, meu irmão. Obrigado pela parceria e pela audiência aí na cidade de Venha Ver, no vizinho estado do Rio Grande do Norte. Prepare aí, meu amigo Manuelzinho. Prepare aí, meu amigo Manuelzinho. As músicas do ritmo junino, porque merece, viu? Poço Dantas está no clima que todo mundo gosta, que é o clima das festividades juninas. A Vila São Pedro, a cada ano, fica cada vez mais linda, mais bonita. Bonita de se ver, bonita de se visitar, de tirar fotos, de acompanhar e ver a importância do evento cultural aqui da cidade de Poço Dantas. Município que prepara uma ornamentação com todos os detalhes, mostrando a cultura, mostrando como se faz a ornamentação, como retrata através da decoração, né, da montagem dessa cidade cultural, para que possa receber visitantes, não só da cidade, mas também de diversas cidades da região. Filhos ausentes que moram em outros estados também aproveita o período junino para vir passar o São João na sua terra natal. E quando chega aqui em Poço Dantas, encontra essa beleza que é a Vila São Pedro, totalmente ornamentada, pronta para receber os visitantes. Além de uma retratação de uma bodega, objetos antigos colocados em uma sala de exposição e muitas outras questões que chamam a atenção das pessoas que vêm visitar o município de Poço Dantas. Isso é importante. Isso é importante para não deixar acabar com a tradição, para fomentar a cultura do sertão paraibano e fazer com que a cada ano a Vila São Pedro se torne cada vez mais bela e cada vez mais bonita. Então, parabéns aí ao prefeito Itamar, à vice-prefeita Claudinei, Secretaria Municipal de Cultura, viu, tem se destacado, tem buscado, né, até um centro cultural, tem buscado colaborar nessa parte para que a cidade fique com a Vila São Pedro cada vez mais linda, como a gente está vendo. Isso é bom, isso é importante, meu amigo Manelzinho, você que está em casa, você das cidades da região. Se ainda não visitou a Vila São Pedro, dê uma passadinha. Venha a São João do Rio do Peixe para você participar da belezura que é a Vila São Pedro aqui na cidade de Poço Dantas. A gente parabeniza a gestão, parabeniza todos que estão imbuídos nesse projeto de decoração para a ornamentação da Vila São Pedro aqui do município de Poço Dantas. Então o município já está com a programação definida, a festa tradicional está marcada para o dia 28. Já tem os artistas contratados, né, as bandas que vão se apresentar na Vila São Pedro, aqui em Poço Dantas, um show em praça pública, né, Anísio Júnior e João Bandeira Júnior. Aquele lá, né, João Bandeira Júnior, né, que vão se apresentar ao lado, e vai se apresentar ao lado de Anísio Júnior aqui na cidade de São Paulo. Então, parabéns à gestão, parabéns ao prefeito, parabéns a todos que estão imbuídos nesse projeto para que a Vila São Pedro seja mantida dentro

aumentando, a questão que fomenta a economia da cidade quando tem um evento desse porte. Só vendendo roupa, estilo junino, bebidas, que mais, comidas típicas e outros produtos que são implementados durante esse período e são procurados dentro da culinária cultural para o período. Então tá aí, definida a programação. Eu conversei até com o prefeito da Mamoreira lá na cidade de Bernardino Batista, quando ele estava participando do tradicional Forró Pátio, e ele falava em relação à programação do tradicional São Pedro de Poço Dantas. Começa agora, a partir de hoje, 21 de junho, a abertura da Vila São Pedro, né? A abertura da Vila São Pedro. Essa data começou a partir de hoje a edição desse evento que celebra a cultura e a tradição e a alegria junina. Então, hoje, a abertura da Vila São Pedro, né? Dia 21, amanhã, que hoje é 20, né? Amanhã, domingo, abertura da Vila São Pedro. E aí segue a programação, né, alusiva às festividades juninas. Né? A partir das 21 horas, amanhã, terá a abertura da Vila São Pedro com Célia Mello, né? Está dando um show, está participando, está encantando, né? Todos convidados para a abertura da Vila São Pedro amanhã na Praça O Azulão, a partir das 21 horas. É o momento que será dado o pontapé inicial, é o momento em que a gestão municipal vai iniciar o calendário cultural, né, e apresentar a ornamentação que está a Vila São Pedro, né, a Vila São Pedro totalmente ornamentada. Aí dia 21, né, aliás, dia 28, a partir das 22 horas em Praça Pública, João Bandeira Júnior e Anísio Júnior estarão se apresentando na Praça de Eventos O Azulão, né, no tradicional São Pedro de Poço Dantas. Uma festa que vai fazer com que o cidadão, o filho ausente, o cidadão de Poço Dantas possa brincar, né, diante das comemorações alusivas aos festejos juninos do município de Poço Dantas. Então, o prefeito Tamar não deixou passar em branco mais uma vez e vai realizar o tradicional, melhor dizendo, São Pedro de Poço Dantas. Então, um abraço a todos.

0: Afonso Dantas, que eu dizia agora há pouco que eu tinha conversado com Itamar Moreira, lá na cidade, inclusive, de Bernardino Batista, participando do tradicional Forró Pá de Bernardino Batista, e o prefeito Itamar fez questão de falar sobre as comemorações do tradicional São Pedro de Poço Dantas, falou da programação e falou também, ele não tinha nem anunciado ainda a programação, mas ele falou sobre a expectativa e também sobre a realização do evento cultural na cidade de Poço Dantas. Minha produção está pronta aí, dá para ouvir? Vamos ouvir o prefeito Itamar Moreira falando sobre o tradicional São Pedro de Poço Dantas. Começa falando sobre a cavalgada, ele esteve presente na cavalgada Tropeiros da Serra, lá em Bernardino Batista, e na oportunidade ele falou sobre a expectativa para a realização do tradicional São Pedro de Poço Dantas. Vamos ouvir, Manelzinho.
1: Dantas e Itamar Moreira participando da cavalgada Tropeiros da Serra, 13ª edição. E Itamar prestigiando, como gosta da cultura do sertão paraibano. Grande evento, né, prefeito?
2: Boa tarde, F. Dunga. Boa tarde a todos os batistenses. Pois é, F. Dunga, estamos aqui indo de Poço Dantas justamente para prestigiar esta grande cavalgada promovida pela Prefeitura Municipal de Bernardino Batista, que tem o nosso amigo e colega prefeito Aldo Andrade. Uma festa bonita. Já estamos aqui no local do encerramento, frente ao palco, as bandas se apresentando. Um percurso muito bom da comunidade bulandeira até aqui a cidade. Portanto, a gente está alegre e feliz por vir de Poço Dantas justamente para prestigiar uma festa folclórica, uma festa do povo. A cavalgada hoje é uma festa muito sabia, muito tradicional, e o povo participa, crianças, idosos, jovens participando. Isso demonstra que a cavalgada está crescendo em todos os lugares, e por isso estamos aqui para isso, para prestigiar e participar dessa grande festa aqui em Bernardino Batista.
1: Nós estamos vivenciando o São João, e Poço Dantas é destaque no período junino com o tradicional São Pedro. Esse ano vai ter o tradicional São Pedro em Poço Dantas, prefeito?
2: Vai sim, Fiduga, vai sim. Nós estamos nos preparando. Dia 21 a gente tem a abertura da Vila São Pedro, na Praça do Azulão, centro da cidade. Nesse dia 21 também vamos ter uma cavalgada lá no distrito de Tantos, promovida por dois amigos nossos, lá do distrito de São João de Tantos. E por esse motivo a gente está convidando todos os amigos para participar. A Prefeitura Municipal de Poço Dantas está colaborando com esses amigos, vai festa tradicional. E provavelmente no dia 29, estamos organizando ainda, não é certo o dia, mas vamos ter grandes bandas, vamos ter três atrações musicais se apresentando em praça pública. O tradicional São Pedro de Poço Dantas vai acontecer. Só basta a gente confirmar a data. Essa semana vamos confirmar a data justamente para convidar todos os amigos, todo o nosso povo de Poço Dantas e cidade vizinha para participar.
1: Lá o interessante é a montagem da Vila São Pedro e também a ornamentação. Esse ano vai ter a Vila São Pedro, vai ter a ornamentação?
2: Vila São Pedro já está pronta, desde ontem a Vila São Pedro está pronta para quem quiser visitar. É um momento, é um local de apreciação das coisas antigas, dos nossos antepassados, mas também do presente. A gente é um local de encontro, de bate-papo, de brincadeiras. Então leve sua família para participar da Vila São Pedro, que eu tenho certeza que é um local agradável de lazer.
1: Tá aí, prefeito Tamar, obrigado.
2: Obrigado, F. Dunga, obrigado a todos vocês, João Andrade. E participe, esteja presente no nosso São Pedro Poço Dantas. Essa semana divulgaremos as bandas e o dia certo.
1: Tá aí, Vila São Pedro é uma tradição e também uma grande atração cultural, porque lá tem uma ornamentação, a vila fica praticamente ornamentada, e depois tem o tradicional São Pedro com grandes bandas. Tamar disse agora, o prefeito, terá três atrações, ele vai divulgar na semana, e você é o nosso convidado especial para participar do tradicional São Pedro de Poço Dantas.
0: Tá aí, isso é o prefeito Itamar Moreira divulgando a programação tradicional São Pedro, né? Ele falava antes da divulgação, mas já tem aqui a divulgação, e aí o convite está feito para você participar. Abertura amanhã da Vila São Pedro, Serra Melo, na Praça O Azulão, praça de eventos no centro da cidade. E no dia 28, João Bandeira Júnior e Anísio Júnior, lá na praça de eventos também, praça O Azulão, a partir das 22 horas na cidade de Poço Santo. Isso é uma tradição, tradicional São Pedro, já está de tradição, falava agora há pouco no início do programa, é o momento em que as pessoas vão dançar o tradicional São João e também fazer o seguinte, participar e ver a beleza que é a Vila São Pedro, ornamentada, preparada, pronta para receber os visitantes, os turistas, e muita gente de fora vai só para participar da Vila São Pedro, na cidade de Poço Tantas, na região do Vale do Rio do Peixe, no sertão da Paraíba. Isso é bom demais, viu? Pois é, são 11 horas e 34 minutos no sertão da Paraíba. Daqui a pouco eu volto falando sobre outros assuntos, falando mais sobre a Cavalgada Tropeiros da Serra. O prefeito Aldo Andrade vai falar daqui a pouco aqui no Panorama Semanal sobre o evento, além de outras autoridades que estiveram por lá. E a gente vai falar diversos assuntos ainda no decorrer do programa de hoje. Eu tenho que ir para o intervalo, chamar a atenção aí da técnica, meu amigo Manelzinho. Após o intervalo a gente volta com o Panorama Semanal. 2 minutos, segura aí que a gente volta já.

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1: 11:37. 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

E a seleção brasileira, hein, meu amigo Manuelzinho? Assistiu o jogo? Gostou do Brasil ou não? É, rapaz, o Brasil venceu até com um placar bom, 3-0, o Haiti. Esperava mais, venceu e não convenceu. Estamos esperando aí 3, 4, 5. Teve nego que jogou até mais de 5 no bolão, mas acabou perdendo dinheiro. O Brasil aplicou 3-0, foi logo no primeiro tempo. Mas no segundo tempo o Haiti, se brincar, foi melhor do que o Brasil. Sei não, a Croácia vem pela frente aí. Eu não sei como é que vai ser Brasil e Croácia na próxima quarta-feira. Só sei que o Brasil vence, não convence. O paraibano fez gol, mas ainda precisa convencer o torcedor. Ganhar a confiança do torcedor. Embora que isso já tenha acontecido em 94. O Brasil estava desacreditado. Né? Naquela época, Romário, pai tinha sido sequestrado, Romário não ia para a Copa, ameaçou não ir. E aquele disse, Brasil quase não passa na classificatória, passou no último jogo, eu lembro dessa questão, era muito pequena ainda a época, mas lembro do Brasil que se classificou com 2 gols de Romário, né? E aí o Brasil foi para a Copa, jogou bem, ainda tem em mente aqui alguns nomes da seleção brasileira, como Tafarel, Cafu, Altair, Márcio Santos, quem mais? O meio campo ali com Rivaldo, Jorginho, Branco, Altair, Márcio Silva, Mauro Silva, né? Aí o Brasil deslanchava, bicho, naquela época na Copa do Mundo. Ronaldinho. Na época não era nem Ronaldo, era Bebeto e Romário no ataque, né, da seleção. Rivaldo ali pelo meio campo. E a seleção fazia o que fazia na Copa do Mundo, né? Jogava aí com Tafarel no gol, Jorginho na lateral, Cafu na lateral, melhor dizendo, Aldair, Márcio Santos, Branco na esquerda, né? E aí ia o meio campo, Rivaldo. A seleção impecável, rapaz. Mas tá bom, vamos continuar sonhando. O Brasil continua, terminou em primeiro lugar, continua em primeiro lugar no grupo dela, né, da seleção. E esperando aí só a questão do Marrocos. Vence o Marrocos pela questão do saldo de gols. 3-0 ontem. Bom, não convenceu, mas jogou. Vamos embora. São 11 horas e 42 minutos. Deixa eu falar aqui sobre as movimentações no sertão da Paraíba. A política paraibana movimentada nas últimas horas. A informação aqui é de que Léo nega alinhamento para o Dom Bezerra ocupar suplência de Nabô, né, lá na vaga pelo Senado. Outra questão que chamou a atenção durante a semana, aqui na Paraíba, foi as novas denúncias que recaem sobre o presidente da Câmara dos Deputados, Hugo Mota, paraibano. E Hugo Mota está aí sendo investigado pela Polícia Federal e talvez tenha participação nesse caso do Banco Master. As mensagens, hospedagem paga pelo Banco Master. E Hugo Mota diz que não vai entrar nesse fogo cruzado, está tranquilo das acusações, né? Não vai esquentar a cabeça com essa questão, porque a situação será esclarecida perante a justiça. É o que disse o presidente da Câmara dos Deputados, Hugo Mota, paraibano, que está aí na disputa pela reeleição e tem um pai candidato ao Senado Federal, Nabô Vanderlei. Aguardar para ver, né, o que vai acontecer diante, né, dessas acusações aqui no estado da Paraíba. Pois é, em Poço Dantas foi apresentado aí, o prefeito Tamar apresentou esse ônibus, né, rapaz, importante investimento na saúde, direto de uma pessoa, um ônibus que foi para a Secretaria de Saúde.

0: veículo, ambulância para tratar os pacientes, tratamento fora do domicílio, é uma van que reforça o transporte, enfim, o município está bem organizado nessa questão do transporte escolar, da assistência da saúde. A secretária André tem feito um trabalho importantíssimo para a saúde do município de Poço Dantas, aqui no sertão da Paraíba. Mas, meu amigo Manelzinho, voltando lá para Bernardino Batista, foi realizada a Cavalgada Tropeiros da Serra, no último domingo. Estivemos por lá, a cidade de Bernardino Batista, que vivencia um momento importante, que é o tradicional forropado. E diante da situação, né, diante do forropado, o município já se prepara para as festas de emancipação política dia 6 de setembro. 6 de setembro. O prefeito Tamar não perde tempo. Já correu e anunciou de forma oficial a programação que será realizada durante. Programação não, as atrações, né? Porque a programação ela é elaborada posterior, após a realização de um levantamento, como será a realização desse evento todinho no município de Poço Dantas. E aí eu estive lá, conversei com o prefeito Aldo Andrade, e Aldo Andrade falou sobre a programação oficial, falou sobre a Cavalgada Tropeiros da Serra e também pelos eventos que vêm sendo realizados em Bernardino Batista. Vamos ouvir.
1: O prefeito Luiz Caldinho, que não pôde vir, mas está aqui participando, né, da tradicional Cavalgada Tropeiros da Serra de Bernardino Batista.
2: Quero aqui agradecer ao nosso prefeito Aldo Andrade, um prefeito amigo, você sabe disso, eu gosto muito de você. Agradecer também a presença aqui do nosso vice-prefeito Matheus também, que é um amigo de coração também, conheço o Matheus há muito tempo. E dizer que joga Bernardino Batista, só tem a agradecer por essa grande cavalgada hoje aqui, que isso é histórico em Bernardino Batista. E também agradecer, dizer que Aldo Andrade também é um cara que vem fazendo bom serviço em Bernardino Batista. Dizer que Bernardino Batista está de parabéns. E também, Aldo Andrade, quero aqui, em nome do prefeito Luiz Caldinho, que não pode estar aqui hoje, que está no Vale do Piancó, representá-lo ele também, nossa primeira dama Larúcia Sá, que é a nossa pré-candidata a deputada estadual, e dizer que todo o Vale do Rio do Peixe só tem a agradecer por essa grande festa aqui hoje em Bernardino Batista.
1: Tá aí, obrigado aí pela presença do vice-prefeito.
3: Alegria, muito obrigado por sua vida, seu cara aqui do bem, um cara trabalhador. E ali ao lado de Luiz faz uma grande e exitosa gestão. Agradeço a ele, como o senhor está aqui, não pôde estar por causa do seu trabalho, está aí nessa grande missão. Mas desejo muito boa sorte ao nosso amigo Luiz. E dizer que a porta aqui está sempre de braços abertos para poder receber tanto você, desculpe também nosso prefeito Luiz Caldeira. Obrigado pela presença.
1: Valeu, Reis.
2: Obrigado, Aldo Andrade. Obrigado, toda a Nelly Batista. Dizer que Bernardino Batista está de parabéns.
1: Aí, Aldo, Reis Moraes, vice-prefeito de São João, representando o prefeito Luiz Caldinho, que não pôde estar presente, está cumprindo uma agenda ao lado da pré-candidata, a primeira-dama, sua esposa, Larúcia Sá, da cidade de Santo Inês, no Vale do Piancó. E nós estamos aqui, na Cavalgada Tropeiros da Serra, em Bernardino Batista. Vamos embora!

Tá aí, você é o vice-prefeito lá de São João do Rio do Peixe. Houve uma troca aí, Manelzinho. E não é Aldo Andrade, é o vice-prefeito Regis, que esteve por lá também, representando o prefeito Luiz Claudino, nesse evento lá na cidade de Bernardino Batista. Deixa eu ouvir agora, agora sim, Aldo Andrade. Conversei com ele, falou sobre o evento, um evento importantíssimo para o município de Bernardino.

0: cidade hoje, domingo, dia 15, dia 14, 14 de junho, 13ª edição da Cavalgada Tropeiros da Serra, na cidade de Bernardino Batista, Serra do Padre, prefeito Aldo Andrade, 13ª edição, a Cavalgada Tropeiros da Serra, mais uma vez com sucesso, né, prefeito?
1: Como está, Pula? É um prazer tê-lo aqui conosco na comemoração, celebração de mais uma edição do Forró Pai do município, que sempre culmina e termina com a Cavalgada Tropeiros da Serra. Essa 13ª edição, uma iniciativa lá em 2014 do gestor Gervásio, que entregou dentro do calendário do Forró Pai da programação a Cavalgada Tropeiros da Serra. Então temos continuidade, essa é a 13ª edição, um evento, né, que vem ano após ano ganhando uma proporção maior, visto que na região, nossa região hoje está muito sendo realizado eventos né, relacionados a cavalgadas nas cidades. Então, a gente tem o prazer de visitar, acompanhar as cavalgadas dos amigos de cidades vizinhas, e automaticamente recebemos uma grande visita. Isso tem tomado uma proporção muito grande e hoje é um exemplo disso. Eu acho que a maior cavalgada já tida que vem ali na Tíquica aqui, mais de 250 cavalos vieram na cavalgada. Então, gratidão imensa a toda a organização do evento, mas de uma forma muito especial a todos os tropeiros amazonas que saíram de suas cidades, da nossa própria cidade, para poder realmente festejarmos mais uma grande cavalgada aqui em nosso município.
0: O tradicional Forró Padre, né, que começou desde o início da semana passada e se estenderá. Como é que está a programação? Gostaria que o prefeito falasse um pouquinho da programação do tradicional Forró Padre, que dentro da programação tem a Cavalgada Tropeiros da Serra.
1: Aqui vemos, né, temos o pontapé inicial, dia 3, com a inauguração da Vila Forró Padre, que é um espaço bem moderno, bacana, para receber os cidadãos batistenses, os visitantes. Temos continuidade com o encontro de quadrilhas, que foi realizado um show, as quadrilhas de Iraúna, de Cajazeira, de Luiz Gomes, Bernardino Batista, deram um verdadeiro show em praça pública. Tivemos a grande festa realizada dia 12, dia dos namorados, um evento bacana, onde juntou muita gente da nossa própria cidade e estados vizinhos. Tivemos também ontem, sábado, a inauguração da garagem municipal de saúde e a entrega de 4 veículos para a comunidade. Uma mini entrevista com a Maria FM, que é um momento que entrega-se também dentro dessa programação. E hoje representa o final, o encerramento do nosso Forró Padre, né, com essa grande cavalgada. Trouxe uma grande expectativa. Infelizmente, teve o falecimento do senhor ontem à noite, que até atrapalhou um pouco. Pretendíamos adiar esse evento, infelizmente não foi possível, mas está aí, os amigos vindo prestigiar, muitos cavaleiros de outras cidades que vieram, né, para nós juntos comemorarmos a presença. Então, agradecer aqui um pouquinho a todos que participaram, desde a inauguração da Vila Forró Padre, lá no início, até hoje, né, com a culminância da cavalgada dessa terceira, com uma participação muito grande e uma festa que se estende até a noite. Então, obrigado a todos, grato a Deus, por mais uma oportunidade de realizarmos um grande Forró Padre aqui no Maranhão, em nossa cidade.
0: Se encerra hoje por aqui a do Forró Padre?
1: Com certeza, hoje é outro dia, né, que se termina com a cavalgada, sempre foi assim, e hoje nós estamos entregando assim, um grande evento, 5 dias de programação, e hoje marca o fim com a 13ª cavalgada.
0: Obrigado, prefeito, parabéns pelo evento, parabéns pelo Forró Padre.
1: Obrigado eu pela presença, né, pela cobertura, e dizer que estamos muito satisfeitos, né, tudo aconteceu, e dizer que vamos continuar. Hoje ainda será, acho que, anunciado a programação de setembro, que é uma semana, e já estamos se organizando para isso. Então, obrigado, Bernardo Batista, obrigado por estiverem aqui no resultado.
0: Obrigado, tá aí. Esse é o prefeito Aldo Andrade, tradicional Forró Padre, Cavalgada Tropeiros da Serra, Bernardino Batista, Paraíba. Tá aí, esse é Aldo Andrade, rapaz. Prefeito Aldo Andrade falando sobre o tradicional evento, né, a Cavalgada Tropeiros da Serra, lá na cidade de Bernardino Batista, na região do Vale do Rio do Peixe, pro sertão da Paraíba, meu amigo Manelzinho. Um evento importantíssimo, um evento que vai trazendo a movimentação na cultura do sertão do estado. E aí as autoridades presentes, muita gente participando, festa importantíssima com a Espora de Ouro, Célia Mello esteve por lá, enfim, bom demais. Para fechar, Matheus, que é o vice-prefeito lá da cidade, também conversou com a gente, falou sobre a importância. Ele é vice-prefeito, mas sempre atuando ao lado do prefeito Aldo Andrade.

0: todo tempo, e é um nome que será escutado no futuro para discussões das eleições de 2028 em Bernardino Batista. Vamos ouvir rapidinho o Matheus Gomes, vice-prefeito.
1: Matheus de Bernardino Batista, sempre ao lado de Aldo Andrade, 13ª Cavalgada Tropeiros da Serra. Mais uma vez, o sucesso, né, vice-prefeito?
2: Boa tarde, Fidunga, a todos que acompanham o seu blog. Agradecer por estar aqui fazendo a cobertura do evento. Agradecer a Deus por a gente estar encerrando mais um Forró Padre com muito sucesso, com muita segurança, com muita paz. Então, parabenizar a gestão, o prefeito, os secretários que estiveram incluídos nesse processo, a Secretaria de Cultura, em nome de Aurinei, toda a equipe de organização. Graças a Deus, a gente só tem a agradecer e pedir a Deus bênçãos e paz para a nossa cidade.
1: E aí, você sempre presente, participando, o vice-prefeito Matheus é um dos vice-prefeitos jovens e atuante aqui na região, né, Matheus?
2: É tudo, a gente foi eleito para isso, né? O vice-prefeito tem que estar ao lado da gestão, tem que participar dos eventos, estar ao lado do prefeito, opinar, discutindo aquilo que é necessário, né? E melhor para o município. A gente tem feito isso, graças a Deus, com muita dedicação, com muito capricho da minha pessoa, estar ao lado do prefeito, dos vereadores, trabalhando dia após dia para uma vida melhor para a nossa cidade.
1: Sua carreira como vice está encerrando, está no segundo mandato, só pode dois. Seu nome é lembrado para o futuro como prefeito. Se colocar o nome à disposição, você está disposto a enfrentar um novo projeto político?
2: Eu conversava com os amigos políticos ali e dizia: quem não quer subir na vida pública, subir de patamar. E como você falou, a gente está encerrando, né, daqui a 2 anos e meio, um mandato de vice-prefeito, já 2 mandatos de vice-prefeito. E assim, eu uso 3 premissas na vida pública, que é a vontade de Deus, a vontade do povo e o alinhamento total do grupo. Eu jamais serei o candidato do grupo por imposição ou porque Matheus quer ser o candidato ou quer ser o prefeito do município. Eu quero ser um candidato que tenha a vontade do povo, a vontade de Deus, né, nos planos de Deus, e que o grupo esteja todo alinhado para isso. Aí meu nome vai estar disposto para concorrer a essa vaga aí, se Deus quiser, chega lá.
1: Aí, obrigado, Vitor.
2: Um abraço, Deus abençoe todos nós.
1: Valeu. Isso é Matheus Gomes, vice-prefeito aqui de Bernardino Batista, lado a lado do prefeito Aldo Andrade, na 13ª Cavalgada Tropeiros da Serra, aqui na Serra do Padre, Bernardino Batista. Você quem escolhe, mas nós estamos aqui acompanhando o evento.
0: Tá aí, esse é Matheus Gomes, vice-prefeito de Bernardino Batista, atuante, um jovem bastante querido na cidade. E aí, o que ocorre? Matheus, tem um nome colocado aí para as discussões, né? As discussões do futuro lá do município de Bernardino Batista. Jovem, está sempre presente, acompanhando a gestão municipal, o prefeito Aldo Andrade, em todos os eventos, está sempre presente. É um dos nomes cotadíssimo para o futuro. Não sei se vai ser escolhido, né? Mas está em meio a essa situação da escolha aí em Poço Dantas. Conheço muito bem, conheço muito bem. E aí, o Matheus Gomes está entre as figuras principais. Olha, o Comitê de Gestão do Colegiado da Rede de Proteção reuniu estrategicamente para alinhamento estratégico e elaboração de fluxo de atendimento lá em Poço Dantas, viu? Isso durante a semana. E teve também um arraiado de Zé Correia. Foi aonde, hein? Aí em Poço Dantas. E falar na educação, rapaz, foi publicado o público-alvo do aluno lá, o segundo ciclo, né, avaliativo 2026 das escolas em Poço Dantas, né, o período de aplicação das avaliações das escolas, né, aos adolescentes. Teve também o segundo ciclo de avaliativo lá em Poço Dantas. Então, um abraço a todos aí que estão na audiência na cidade de Poço Dantas, na região do Vale do Rio do Peixe, no sertão da Paraíba. São 11h59 no sertão. Agradecendo a todos aqui pelo carinho, pela audiência. O que chamou a atenção, só para fechar aqui, Ayrton Pires fechou apoio com o Zé Aldemir, viu? Estão juntos. Ayrton, ex-prefeito de São João do Rio do Peixe, que era aliado do prefeito Luiz Claudino, houve um rompimento, a gente já divulgou aqui no Panorama Semanal, e agora Ayrton faz parte da oposição local. E ontem ele oficializou apoio à pré-candidatura de José Aldemir para deputado estadual. José Aldemir chegou até a anunciar uma possível candidatura a deputado federal, mas não conseguiu manter esse projeto e agora é candidato a deputado estadual, saiu da prefeitura de Cajazeira e tal, e está buscando apoios. E ontem ele anunciou apoio do ex-prefeito de São João do Rio do Peixe, Ayrton Pires, que passa agora a apoiar ao projeto de Zé Aldemir para a Assembleia Legislativa da Paraíba. Olha, são 11 horas, meio dia em ponto. Agradecer a todos e convidar para amanhã, a partir das 20 horas, né, a abertura oficial da sala, a Vila São Pedro. Alô, São Pedro, Poço Dantas, Paraíba. Pega um porrozinho aí para a gente encerrar, Manuelzinho. Encerrar aqui convidando a todos, tem Série Média na Praça, o Azulão, amanhã aqui em Poço Dantas, para a abertura da Vila São Pedro. E você de Poço Dantas, do sítio vizinho, das cidades da região, você de fora está nos acompanhando pela Rede Mundial de Computadores, acompanhar, participar do evento cultural. A Vila São Pedro será aberta dia 21 e dia 28 tem João Bandeira Júnior e tem Anísio Júnior também na Praça, o Azulão. A Vila São Pedro que está bonita, boa de se ver e de participar. Então venha pra cá, amanhã, abertura oficial, vamos dançar e ver a belezura que está essa praça. Meio dia e um minuto, um abraço a todos, um bom final de semana. Sábado estaremos de volta, mas amanhã a gente se encontra aí na Vila São Pedro, em

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4: Boa tarde, um e um em Poço Dantas. Hoje é sábado, 20 de junho de 2026. Vamos viajar com vocês até as 15 horas. Muito sucesso, marcaram época aqui pela Poço Dantas FM 104,9. Como é o design aqui nos controles da Poço Dantas FM. Para abrirmos o programa, os amigos Rei Alberto Carlos, amigo, e logo em seguida vem Fernando Mendes, cadeira de rodas,

Maritá, lá em Vila Milena, em Roraima, já está na escuta do programa, já pediu música, daqui a pouco aí também lhe atenderei também. É de Leite Penaforte, lá em Santarém, no Pará, está na escuta do programa. Obrigado pelo carinho da audiência. O poeta Tatu também já está na escuta. Laeste Jacó, Cisão de Horácio. Obrigado a todos pelo carinho da audiência. Curtindo o programa Viajando ao Passado aqui pela Poço Dantas FM 104,9. E os ouvintes é participar do programa pelo telefone, pelo zap da Poço Dantas FM 96358001. Ligue e participe, faça o programa conosco. Hoje iremos contar a história do cantor Ricardo Braga, narrado pelo locutor Almeida Júnior. E logo em seguida vem a música Roberto e o Colestia.

0: Valdir de Souza Queiroz, mais conhecido como Ricardo Braga. Nasceu em Mogi das Cruzes, São Paulo, no dia 13 de setembro de 1951. Durante a infância, o garotinho, de origem humilde, passou por momentos difíceis quando seu pai abandonou sua mãe com 5 filhos. Valdir sofreu, viu o sofrimento dos seus irmãos e de sua mãe, que teve que ser pai e mãe sozinha. Em meio às brincadeiras e responsabilidades do dia a dia, o garotinho de Mogi das Cruzes despertou interesse por música. A influência veio de um irmão que cantava. Quando começou a cantar, Valdir gostava de cantar músicas de Carlos Gonzaga, Tony Campelo e Celi Campelo. Em meados dos anos 60, quando tinha 14 anos, ele viu na TV Roberto Carlos cantando. O jovem identificou-se tanto com Roberto que chegou a falar: "Esse cara sou eu." A partir daquele momento, ele passou a cantar as músicas de Roberto Carlos. Na escola, em festinhas, nas casas dos amigos, todos queriam ouvir Valdir cantando, pois sua voz parecia muito com a de Roberto Carlos. O cantor mogicruzense chegou a trabalhar em uma pizzaria nos anos 60. Todos gostavam dele, e por sua voz parecer tanto com a do rei, ele ganhou o apelido de Roberto Carlos dos Pobres. O jovem talentoso e esforçado, com apenas uns trocados no bolso, acordava cedo e fazia uma viagem longa de Mogi das Cruzes para São Paulo. Em São Paulo, ele ficava nas portas das rádios e TVs, tentando uma oportunidade para mostrar o seu trabalho. Nos programas de auditório, sempre que cantavam a música de Roberto Carlos, ele se destacava. Além de cantor, ele era compositor e músico. Valdir de Souza Queiroz tocava bateria, violão e guitarra. O seu nome profissional deveria ter sido Ricardo de Queiroz. O Ricardo veio de um baterista que andava todo arrumadinho, e Queiroz do seu nome. Mas com a morte de Evaldo Braga, ele resolveu tirar o Queiroz e colocou Braga de Evaldo.
1: Precisava ter um nome. Eu tinha feito o meu nome antes de gravar. Já era Ricardo, é um nome que eu queria ter. Porque tinha um baterista que ele ia pra boate todas as 6 horas da tarde, arrumadinho, bonito. Aí precisava ter um sobrenome. Eu ia colocar Ricardo Queiroz. Mas aí, bicho, morreu quem? Evaldo Braga. Era um cantor popular, fez muito sucesso no Brasil. Pô, achei meu nome. Ricardo Braga.
0: Sem muita repercussão, ele trabalhou durante 10 anos como músico, cantor e compositor. Entre as boates que trabalhou, a boate Panela Preta, onde tirou importantes lições. Sua vida mudou completamente no final dos anos 70, quando Vírgula, da dupla Ponto e Vírgula, lhe levou para a RCA, e Ricardo deixou uma fita com sua voz. O produtor e o diretor da gravadora gostaram de sua voz, e Ricardo gravou um compacto com músicas de Roberto.

Em pouco tempo, o compacto que mostrava sua imagem borrada alcançou uma grande vendagem. Durante 6 meses, Ricardo Braga não mostrou seu rosto. O público queria descobrir quem era o dono daquela voz. Finalmente, a informação foi divulgada no Fantástico. Roberto Carlos até participou do programa. O rei lhe tratou bem e falou que Ricardo deveria procurar seu caminho. Durante muitos anos, Ricardo divulgou Roberto Carlos. Ao ser considerado o primeiro sósia de voz do rei, ele chegou a falar que era o segundo, pois o primeiro foi Paulo Sérgio. Quando a situação financeira melhorou, a vida de sua família, principalmente a sua mãe, mudou para melhor. Ricardo Braga, em sua brilhante carreira, gravou mais de 50 canções de Roberto, mais de 300 canções de outros compositores e suas também. O cantor romântico chegou a gravar até música sertaneja. Ricardo Braga passou pela RCA, Copacabana, Paradox, Gema, entre outras. O grande artista chegou a gravar e a realizar shows até fora do Brasil.

0: No dia 26 de março de 2025, devido a complicações de um AVC, Ricardo Braga faleceu aos 73 anos.
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1: 2:22. Quero agradecer os ouvintes, já estão na escuta do programa. É Leandro Lins, está lá em Aveiro, na sua construtora Lins Terraplanagem. Mas ele não está em Aveiro, não. Está na cidade de Rurópolis. Está lá ao lado de sua esposa Nenê, o vereador Nenê, a esposa do vereador Maiara, na cidade de Rurópolis, Pará, na escuta do programa Viajando ao Passado. Inclusive já pediu música, daqui a pouco, Leandro, tocarei sua música, você pediu. Também está na escuta do programa, Aécio, lá na fazenda de Porto Penaforte, no garimpo do Cuiucuí, Itaituba, Pará. Também a Ayrton Júnior, a gente está na fazenda Maritana, o padeiro, mais conhecido como Maritana, aqui em Poço Dantas, está na cidade de, na Vila Vilena, município de Bonfim, estado de Roraima. Também é de Leite Penaforte, está na escuta do programa. É Leandro Lins, que ele pediu a música de Helena, Não São Palavras Lindas, está na cidade de Rurópolis, no estado do Pará. Mas antes, vamos à participação do ouvinte. Alô, boa tarde.
2: Boa tarde, nós estamos aqui em Vila Vilena assistindo seu programa. Quero pedir a música Roberto Carlos, meu gato Letru. Quero oferecer para Tia Marisol, Cristina, Robeno, Roberto, a Mona, Rodolfinho, Daniel.

0: Meus irmãos lá no Cuiu Cuiu, Aécio, Tapinho, Zé Mocinho, Vale, meu filho, o Ailton, Tapinho Borista, Ângela, Anja Andresa, aí Poço da Leste, Jacó, Tatu de Cespiara, pessoal Poço Danta e das Lajes do Estado, e minha prima de Santarém. Roberto Carlos, meu gato lembrou.
1: Ok, obrigado pelo carinho da audiência. Me abraçar aí, o seu mano, que é meu sobrinho, está na cidade de. Lá em Roraima, na capital Boa Vista, na escuta do programa, lá de sua esposa. Ângela, sua filha Andresa, Zé Mancinho também, está lá no garimpo do Cuiu Cuiu, lá no Super Tudo Almeida, na escuta do programa, o Tampinha. Obrigado a todos pelo carinho da audiência. Vamos atender a Eliane também, está lá na cidade de Rurópolis, ao lado de sua esposa Nené, o vereador Nené, com a esposa, sua esposa Maiara. Ele pediu a música de Helena, não são palavras lindas. Também quero agradecer a Eliana, a Ayrton, o Padeiro, a Écio, Ayrton Junho, pelo incentivo do nosso programa, viajando ao passeio na cidade de Poço Danta. Obrigado a todos pelo carinho da audiência.

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11: 1:35, quero que mandar um abraço para Zé de Elisa, da Escuta do Programa, sua esposa Damiana, seu filho Vitor. Obrigado a todos pelo carinho da audiência. Obrigado, Zé, obrigado, Damiana e Vico também. Abraçar Lica do Zé de Zuca, a esposa dele Aparecida, a Cid Deria, ali na rua Isvaldo Carvalho de Almeida. Obrigado a todos pelo carinho da audiência. Vamos atender nosso amigo Dedé de João Preto, do Conjunto Rosana Maria, que ele pediu Amado Batista, Nossa Senhora Aparecida, e logo em seguida vem Bartô Galeno, Lembrança de Nós Dois.

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1: 9h43. Quero aqui mandar um abraço pro pessoal ali da rua. A primeira abraçar o sargento lindo na escuta do programa, o tenente Neudo, Veiga, que eu vim assistindo nosso programa. O pessoal ali da rua, Horácio Paulo Bezerra, Damiana de Horácio, Assisão de Horácio, Ricardo Girão, Elza, Joaquim Souza, Samiga Seizinho, Chaguinha, Márcia, Elisa Antônio Matias, ali na padaria Santo Antônio, Fábio, Etinha, nosso amigo Zé Marcelo, meu compadre Chico Velho, meu compadre Mundica, Patrícia, Sheila, também o vereador René Júnior, minha comadre Nau, Antônio Bulandeira, na rua Frei Damião, Galê, Gracinha, Tatinho, Lúcia, Cristiano, Maíla e Dedé de João de Melquide, também está na escuta do programa, lá no sítio Mirador, município de Buqueirão, no Cariri Paraibano, seu Zé Costa, sua esposa Finha, seus filhos Jean, Gleis, minha filha Daniela, meu netinho Noa, nossa amiga Arivaldo Guedes, também está lá em Buqueirão, na escuta do programa, viajando ao passado. Obrigado a todos pelo carinho da audiência.

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1: 1:52. Quero aqui mandar um abraço pra Paulina. Tá lá em São Paulo nos ouvindo. Tá ao lado de seus filhos, Bruno e Bruna, seu esposo João, seu Manuelino. Obrigado, Paulina, pelo carinho da audiência. Também abraçar César Neto, lá em Cerqueira, São Paulo. Tá na escuta do nosso programa. Viajando ao passado aqui pela Poço Dantas FM. Obrigado, César. Obrigado, Paulina, lá em São Paulo. Vamos à participação do ouvinte. Alô, boa tarde.
2: Aqui é Henrique, bota a música para o Roberto Carlos. Nossa Senhora, pensando a você, parabéns esse programa aí, estou aqui escutando esse rádio. Parabéns programa. Vitor, seu filho.
1: Ok, Vitor, obrigado pelo carinho da audiência. Vamos mais uma participação. Alô, boa tarde.
3: Oi, meu amigo Zé Rio, aqui é Cisão, estou aqui em Poço Dantas hoje. Gostaria de ouvir Cidadão com Zé Ramalho para oferecer a todos os meus irmãos, em nome de. Minha irmã da minha nossa, ofereço a todos meus irmãos, em nome do sobrinho, ofereço a todos os sobrinhos, em nome do vereador René Júnior, ofereço a todos os vereadores, em nome do meu secretário Vago Alveira, ofereço a todos os secretários, vice-prefeito Claudinei, prefeito Tamar Moreira, na avenida lá no cemitério. E meus primos e primas, todos os postos da Tense, para você e para Manel. Tudo bom, Zé Rio? Um abraço forte, viu? É um amigão, viu? Pois é, para você e para Manel, todos os postos da Tense. Brasil é bonito, né? 3-0, nós vamos para quarta-feira, outro jogo com a Escócia, ganhador, fechar. Pois é, Zé Rio, um abraço. Para meu amigo Assis, ali na Avenida Arivaldo Carvalho, meu amigo Dedé de João Preto, lá na Zona Maria, e a todos os postos

0: tanto tempo. Cidadão, com Zé Ramalho. Um abraço, Garrinho de Manel. Tudo de bom. Tchau.
1: Ok, Assis, obrigado pelo carinho, Denis. Com certeza, se Deus quiser, na quarta-feira, 7 da noite, outro jogo do Brasil. Vai se classificar. Se passar, vai. Se ganhar, se classifica. Obrigado a todos pelo carinho da audiência. Solta o som, Manel.

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12: 2:07, quero que mandar um abraço para Vânia, Antônio e Matias, que vai escutar o programa. Obrigado, Vânia, pelo carinho da audiência. Geraldo de Dura, Cipura Francisca, Dedé Manuel do Teté, na escuta do programa, também Jair Cabeludo, Lúcia, também Zezinho, Mototáxi, Nalda, obrigado a todos pelo carinho da audiência. Dizer os ouvintes que o telefone está liberado. 96-3501, ligue e participe, faça o programa conosco. Abraçar a Genoar lá no Garrancha, na escuta do programa. Obrigado, Genoar, pelo carinho da audiência, da escuta do nosso programa. Nosso amigo Nilton de Tuto também, sua esposa Moçota. Obrigado a todos pelo carinho da audiência. Vamos trazer agora Milton Lama, mestre de obra, e logo em seguida vem Leandro e Leonardo, Solidão.

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1: 14:15. Quero que mandar um abraço aos amigos Geraldo do Bar, lá no distrito de Tanque. Geraldo, que é ouvinte assim do nosso programa, tá na escuta do programa. Obrigado, Geraldo, pelo carinho da audiência. Geraldo do Bar, que é um grande empreendedor lá no distrito de Tanque, tem banda, é cantor. Obrigado, Geraldo, pelo carinho da audiência. Também quero abraçar o prefeito de Itamar, que tá na escuta do programa. A vice-prefeita Claudinei de Baltazar, sua mãe Francineto. Dizer que amanhã a abertura da Vila São Pedro aqui na cidade de Poço Dantas, na Praça O Azulão, com a cantora Célia Mello. Muito forró pé de serra amanhã na abertura da Vila São Pedro aqui em Poço Dantas. Não perca. Dizer os ouvintes, nosso telefone está liberado. É 96-3501-80. Ligue e participe, passe o programa conosco. Vamos trazer agora Nelson Neto, Tudo Passará. E logo em seguida vem Altemar Dutra, Como Te Desejo.

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1: 2:24. Quero que mandar um abraço pro pessoal aí da José Machado de Almeida, abraçar a Sidnel, sua esposa Mundica, Alain, João Preto, Batata, Valdeci Trajano, Nivan, sua esposa Jaísa, Roque, Solidade, meu compadre Ed Rosa Dias, minha comadre Zefinha, Socorro de Raimundo Deli e Aparecida. Obrigado a todos pelo carinho da audiência. Vamos trazer agora Borba de Paula. Vou pegar o primeiro avião e logo em seguida vem Barreirito. Amaremos.

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12: 2:35. Quero que mandar um abraço para o pessoal ali do sítio Caracará, para a Zé Lopes, sua esposa Zefia, seus filhos, Damião, Vanessa, nosso amigo Paulo Lopes, que é irmão de Zé Lopes, Paulo Lopes que veio. Chegou de Boa Vista, Roraima, vim passear aqui em Poço Dantas. Obrigado, Paulo, pelo carinho da audiência. Você assiste meu programa lá em Boa Vista, Roraima. Tá aqui no sítio Caracará, na casa do seu mano, Zé Lopes, sua mãe. Casa de sua mãe. Primeiro abraçar Chiquinho Zé Domingos, seus filhos Ricardo, João e Gabriel. Nosso amigo Tonheiro, no sítio Velho. Abraçar Manaldo, sua esposa Aldiênica também, Dona Ana, Maria e Pequeno. No assentamento Bom Jesus, nosso amigo Francival, sua esposa Miúda. Santino, Alexandre de Zé Lopes, Geralda de Pedro Lopes, também Jusilã, Davi, Pequeno e Francélio. Obrigado a todos pelo carinho da audiência no assentamento Bom Jesus, aqui em Poço Dantas. Vamos à participação do ouvinte. Alô, boa tarde.
13: Boa tarde, boa tarde. Tem uma pessoa aqui que tá pedindo Rolo Iglesias, Devaney. Tem uma pessoa aqui que tá pedindo uma música aí, ó. Rolo Iglesias, Devaney. Não posso falar quem é a pessoa.
12: Ok, aí está em Boa Vista, Vila Vilhena, município de Bonfim, estado de Roraima. Obrigado pelo carinho da audiência. Vamos mais uma participação. Alô, boa tarde.
14: Oi, Rildo, boa tarde. Tudo bem? Passa para mim aquela música lá, Ayrton e seus teclados. É sonho lindo. E obrigado e tenha uma boa tarde.
12: Ok, Valdo, obrigado pelo carinho da audiência e também oferece essa música a todos os seus filhos.

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1: Uma da tarde, 45 minutos. Quero mandar um abraço para o Zeni, que é muito ouvinte, muito assíduo do nosso programa, é um grande ouvinte. Também abraçar a Emerson. Obrigado pelo carinho da audiência. Vamos à participação do ouvinte. Alô, boa tarde.
2: Oi, Rildo. Boa tarde, Rildo. Rildo, passa para nós aí a nuvem a música de Lube Lafayette. Eu ofereço para você, para Ana Paula, Mané Matia, a Tereza e, afinal, a todas as minhas amigas. E uma boa tarde para você, um final de semana com saúde e paz. Boa tarde.
1: Boa tarde, Gilmar. Também é o final de semana para você e toda a sua família. Para fecharmos, vamos trocar Nube Lafayette, você pediu Lama. Para fecharmos o programa, vamos trazer Carlos Alexandre, Queria Eu. Logo depois vem Evaldo Cardoso, Siga Sua Estrada. E para fechar, vamos fechar com Gilberto Lemos, Conto de Fada. Quero agradecer a todos que participaram do programa, estão escutando através da internet, através do rádio. Desejar um bom final de semana para todos, um bom São João para todos e até o próximo sábado, se Deus quiser. Valeu, um grande abraço.

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0: Ave Maria, cheia de graça, o Senhor é convosco. Bendita sois vós entre as mulheres. Bendito é o fruto do vosso ventre, Jesus. Santa Maria, Mãe de Deus, rogai por nós, pecadores, agora e na hora de nossa morte.
1: Amém.
0: E que desça sobre você, sobre o nosso Brasil, sobre nossas famílias, a bênção do Deus Todo-Poderoso, o Pai, o Filho e o Espírito Santo.
2: Amém. 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
3: 6:04.
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0: alma. Boa noite pra vocês também.
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